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1: 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E a hora certa, 12:02. 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
1: 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E a hora certa.
2: 2:03.

0: 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E a hora certa,
1: 3:02.
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Gonzaga. Eu tava com 16 anos. Forró no escuro. Eu tava no estúdio com ele, na RCA do Rio de Janeiro, 1957. E ele disse, ô neném, pega a sanfona aí. Era meu apelido, né? Era neném. Aí ele falou assim, olha, rapaz, esse negócio de neném é apelido que mãe bota na gente. Não é nome de artista, não. Já que você tem Domingos, aí bota Dominguinho e ainda faz uma homenagem a Domingos Ambrosio. Ah, juiz.

foi meu mestre de acordeão, e eu virei Dominguinho. Sempre Luiz Gonzaga. Aí eu tava me batizando ali.

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1: 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E a hora certa.
2: 5:22.
3: Ah, depois que eu escrevi a música É Mentira Desses Loucos, porque eu tenho me incomodado com esses loucos por aí, é uma grandeza. Mas eu até que gosto de uma incomodaçãozinha pra passar o tempo, fiz outra pior. Ainda tem louco mentindo, tchê.

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0: licença, não?
1: Pode entrar, Isan. O que é que tu quer?
0: Esse japonês está muito atrapalhado, não? Vida japonês muito horrorada está, não? Murchou tomate, berinjela também murchou. O japonês não está com a diferença, senhor.
1: Primeira coisa, eu quero saber qual é o teu nome.
0: Se chama Takakara no coxo.
1: Seu coxo, sim, presta atenção no que vou dizer.
0: Presta.
1: Tu tá vendo esse copo d'água?
0: Sim, senhor.
1: Tu tá vendo essa mulher no fundo do copo?
0: Sim, mulher tá.
1: Essa é a causadora da tua derrubada.
0: Ei.
1: Agora tu vai procurar essa mulher.
0: Sim, senhor.
1: E vai se casar mais ela.
0: Sim, senhor.
1: Só assim as coisas vão voltar pra você, certinho como era.
0: Sim, senhor.
1: Porque ela enterrou um sapo na porteira da fazenda e enrolou a tua vida.
0: Sim, senhor. Garantido. Japonês agora casa corinho, corinho.
1: Saravá, meu filho, saravá.

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4: 7:25. 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

0: 7h28. 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
2: Alô, bom dia, buongiorno a tutti quanti. Deu começar adesso il programa. Viajando na música.

Bom dia pra Sônia Altoia. Sônia Maria Altoia mandou aqui a foto do Jiquitibá. Bonito. Isso, ó. Frondosa. Ah,

Andiamo qua. Vamos começar aqui com a sugestão do Gilson Piassi, bom, Let's Twist Again.

A Justiça do Eleitoral tem um ano inteiro para preparar para a eleição, né? Olha, as emissoras que tem que gerar os programas políticos, a gente pega o sinal deles, né? Nada dá certo, meu Deus do céu, que país. Não é possível. Os partidos, sei lá quem é que erra, né? Fica doidinho aqui. Viajando com os Fevers.

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Viajando começou mais cedo hoje por causa do horário político eleitoral, então vamos lá ver. Alceu Valença.

0: 7h43.
1: Tijuca Fest em Tijuca Preto, Domingos Martins, hoje e amanhã. Agora, daqui a pouquinho, 10 horas, tem o concurso de marcha. 20 horas tem o show com Leandrinho dos Teclados e 22 os Gargantas de Ouro e o DJ Gil. Amanhã, domingo, tem 10 horas show com Marlin Moreira e Gugu Gaiteiro. Meio-dia tem almoço típico, 15 horas o sorteio de uma Honda Bros 160 zerinho e um caminhão Mercedes Acelo 0 quilômetro novinho. Após show com Ernesto Matias, haverá completo serviço de bar e churrascão aqui. Tijuca Fest, bom dia. 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Andiamo! Alan Jackson.

0: 7h50.
1: Aqui nas montanhas, estou sem energia elétrica na torre Porcocan. Rospe. Vou usar-se nele fogo do inferno. Eita! Bom dia, pessoal. Mandando aqui nossa. Bom dia pro José Vicente Gonçalves Filho. Angélica Módulo, bom dia. Para Shirley Vazolé. Para Maria Inês do Coloto. Para Fabinho Altoé, bom dia. Um alô também para quem? Pro Reginaldo Bazzoni lá em Vila Velha, mandando a saudação para sua namorada. Não pode falar, porque não pode, namorada pode. Bom dia, manda um alô para minha namorada. Tá mandado. Guitarras. Olha que bonito. Creedence só na guitarra.

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1: Orinha, 7:57.

0: beijo.
1: Um bom dia, Angélica Moder. Nós só estamos hoje pelo online só. Tá sem energia na torre. Daqui a pouquinho os telefones, tudo começa a pifar também. Um bom dia pro Dmílson Belão. Dmílson, bom dia, bom dia. Começo do mês, deve fazer compra. Não esquece de comprar querosene, porque com a seca, hein, energia elétrica vai acabar de vez em quando, né? Quando ficar estiagem brava, dá isso. Então não esquece de comprar querosene, tá bom? Vamos? Aguinaldo Timóteo, saudade.

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Dom William, música caipira americana.

8:08. 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

Um bom dia pro agustiniano aqui, Anísio Zandonardi. Bom dia. Saudações agustinianas desde ontem, porque ontem foi dia de Santo Agostinho. Um bom dia para Ivanilda Jardim, para Elza Brunelli, para nona Casa Grande, Maria Casa Grande Lachini. Hoje nós estamos só no online porque a Torre não tem.

Andiamo qua. 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Você lembra dessa cantora, Eliana de Lima? Então. Desejo de amar é a música, um dererê.

0: Andiamo qua. Che ora?
1: 8:23.
0: Un buon dia pra quem, pra quem, pra que pediu aqui a música. Nós estamos fora do ar, não sabemos porque não tem energia na torre. É um casino para os italianos. Porca miséria. Andiamo avanti qua. Nós estamos online também. Um bom dia, essa aqui, Arrancando Pica-Pau do Oco, e hoje é uma só, que é essa daqui que eu vou tocar. Depois não tem mais Arrancando Pica-Pau do Oco. Hoje tem pouco, tem horário político, né? Bartô Galeno. Quem pediu? A Isaura Schell.

0: 8:34.
1: 8:34. 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Supermercado Pagotto, bom dia. Nelson Gonçalves, Altemar Dutra.

Naquele tempo que tinha MPB, Música Popular Brasileira. Pois acabou. Ah, que pena.

0: 8h41.
1: 8h41. 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Ecco, demo.

Um buongiorno, deixa eu aqui. Vamos aqui. Oi, Ivanilda. Ivanilda, bom dia, nós já te saudamos, né? Vamos lá aqui. Um bom dia para Antônio Reinaldo Entringe. Bom dia, Antônio.

0: 8:51.
1: Tem uma frequência em cima da nossa aqui, mas que coisa, só.

Um bom dia pro Miguel Jorge Zandanade. Bom dia, Miguel. Bom final de semana a todos, obviamente. Bom dia, Chicão. Saulo Vinco, bom dia, Saulo. Vascaíno.

Miguel, seguindo Willie Nelson, por favor, toca My Mind. Peraí que eu já vou achar aqui.

0: 9 e 14.
1: 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Bom dia. 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
1: 9:19.
0: 9:19. Você assistiu aquele filme 9 e meia semanas de amor? Um piano, uma batera, guitarras e metais. Joey Cocker e a trilha sonora do filme 9 e meia semanas de amor.

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Você assistiu o filme Rei Leão I? É o mais bonito. É um desenho animado longa, mais bonito feito até hoje, né? A trilha.

aqui nas montanhas agora, 9h28. Pé de pano, nosso especial, nosso ouvinte especial de todos os sábados, tem que tocar um forró pra ele, né? É exceção que a gente abre. Hoje nós vamos tocar o trio Virgulino. Um forró pé de serra? Então vamos lá. Pé de pano? Vamos lá? Vamos? No 4 entra, hein? Tem uma introdução, depois entra a música já compassada. Vamos lá? Um, dois, três, quatro.

9h32. Forever. Forever young. Rod Stewart.

Agora 9h45, hoje a nossa programação está toda diferenciada porque nós temos horário político da meio-dia a meio-dia 25, então vai ser tudo antes. Deslizes.

Viajando na música. Hey, Billy Boy. Década de 80.

0: 9h57.
1: 9h57, quase. Um bom dia pro Lourival Milanês lá do Vale do Liberdade. Eita, choveu lá ontem. Eita. Um bom dia para Roseli Zandonardi Lazzarini, lá em Santo André, São Paulo. Bom dia para Regina Nadal.

Catarina Caselli fez uma versão da música que aqui também era uma versão, né? Por que brigamos? Não tem essa música? Tem. Escuta só em italiana como é que ficou.

Quando o cara é bom no instrumento, toca qualquer coisa. Uma música clássica, romântica americana, no cavaquinho.

Dizia uma placa antigamente, quando os caras trocavam o motor por a gasolina por outro diesel, aí a fábrica começou a lançar caminhões com a... O que é bom já nasce diesel.

Agora aqui nas montanhas, que horas aqui? 10h10.

0: Quem tá vivo aparece.
1: Alô? Alô? E da rádio que tá falando?
0: É, da rádio. Eu só falar onde, dona Gioconda?
1: Bom dia, filho.
0: Ah, bom dia. Bom dia, bom dia.
1: Tudo bom?
0: É, sítio.
1: E a Gioconda que tá falando?
0: É, eu percebi que a Gioconda que sumiu, a Gioconda. Hein?
1: Olha, agora sim, até que eu tô melhor.
0: Ah.
1: Essa semana passada, passei um aperto. Peguei, assim, uma gripe, um negócio esquisito, uma constipação. E cheio de catarro, catarro aqui, catarro lá, garganta ranhetando, sim. Olha, foi difícil.
0: Bom, mas agora tá melhor. Tá melhor, tá bom.
1: Eu ontem fiquei preocupada com o Beppe.
0: Ah, o que que tem o Beppe?
1: Tu lá no galinheiro cuidando das minhas galinhas, que eu tô com três mocinhas lá que tá botando. E tem que ficar vigiando, que senão os outros vêm e bica tudo, Zufo.
0: Sim.
1: Estão botando tão bonitinha. E aí, o Beppe me grita lá da cozinha, que reclamando que achou que tava com febre, porque botou as mãos assim, nas bochechas, assim. E diz ele que tava quente, queimando. Eu disse, Beppe, pega o termômetro, põe embaixo do braço.
0: Ah.
1: Pegou assim, botou embaixo do braço, ficou esperando lá dar o bip.
0: Ah.
1: Quando que abri aquele trem que eu olhei, que ele levantou os braços assim, 40 graus de febre.
0: Nossa, mãe,
1: não. Menino, fiquei desesperada.
0: E aí?
1: Liguei pro meu mais novo, falei, gente, eu acho que ele tá com pulmonia. Chegaram correndo assim, tudo afobado, bota no carro, vamos levar pro hospital. É até achei estranho, que tem vezes que a gente chama, eles gastam uma vida pra chegar. Eu falei, que eu chego na cozinha, me topo com o Beppe baixadinho assim. Mas é claro que ia estar com as temperaturas altas. Tava encostado no fogão a lenha.
0: Burro, mas gente, mas olha. Eita, levou o carro, o SAMU foi à toa. Que não tinha nada.
1: Agora, filho, tem que tomar cuidado, viu?
0: Ah.
1: O tempo tá seco, mas seguro. Você tem que ver minhas plantinhas.
0: Ah.
1: Toma cuidado, filho. Tu não pode pegar pulmonia. Uma constipação, filho. É sério. Olha, tem que sair de casa de noite. Dia tá quente, mas de noite tá frio.
0: É,
1: bota
0: sim, tá
1: ali um agasalho assim, bonitinho. Sim. Não pode sair de casa essas mocinhas que tem cabelo comprido. Não pode sair de casa com os cabelos molhados.
0: Verdade, verdade.
1: Pode acabar pegando o corpo da área.
0: Como?
1: Dá um destronco assim a cervical, aquele, como é que é o nome daquele negócio? Torcicolo que pode dar também. Não pode não. Que tem gente também que toma banho quente e vai lá pra fora na friagem.
0: Com shortinho.
1: Depois entorta tudo a boca.
0: É, isso foi um perigo. Deixa eu tocar uma música aqui.

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1: 10:22.
0: Dona Gioconda, assim aqui, a receita que estiver passando. Bom, vamos lá, vamos ver a receita. Dona Gioconda!
2: Agora, filha, se você estiver passando mal já, a gente pode fazer um manchazinho, uma receitinha.
0: Como é que é?
2: A nona te ensina, filho.
0: Vamos lá. Receita
2: gosto
0: da Dona Gioconda.
2: Gosto muito de chá de guaco.
0: Peraí, como é?
2: Gosto muito de chá de guaco. Muito bom pra tosse. Eu dava para os meus meninos todos, netinho, quando vem aqui em casa, que começa a tossir, já logo mando botar para baixo um copinho assim. Olha, é batata, tira e queda, Sara, rapidinho. E depois também, eu gosto de fazer sempre meu chazinho, né? Você pega assim um pedacinho de gengibre. Se tiver pressão alta, bota pouco, viu? Um dentinho assim de alho. Uma canela de um pau assim. E um pouquinho de suco de limão. Se pega assim, bota o gengibre, o alho, a canela assim, bota pra ferver com água assim. E por isso uns 5 minutos. Depois se desliga assim o fogo, bota o suco de limão. E se quiser botar uma colherzinha assim de mel, depois também fica gostoso. E bom que lubrifica assim onde tá arranhetando assim a garganta assim e para de tossir. E tem um outro também que é muito bom, que faz bem pra saúde. Caseiro assim, que é melhor, né? Bota alho, assim, bastante alho, cipolla, um pouquinho de agrião e deixa esfriar, né? E depois bota bastante aguardente, assim. E toma uma colherzinha de hora em hora, né? Mas não vai fazer igual o Pepe nunca. A última vez que eu fiz isso, olha, então... me foi uma confusão. E quando o Bebe viu que tinha pinga no negócio, e saiu bebendo um monte por vez, bebeu, mas meteu uma gulada pra baixo. No final do dia, a gripe tava tudo igual ainda, mas ele já tava cantarolando pela janela fora. Botou assim um cachecol, um chapelinho assim, dizem que pronto, a gripe já tinha passado, essa coisa de tempo seco era tudo invenção da rádio.
0: Sim,
2: tá. Só tem que tomar cuidado, viu, pra não botar alho demais assim, esses meninos novinhos assim, e ninguém chega perto.
0: Beijar nem pensar, né?

0: Adesso qua nelle montagne si va, ma che foi? Quem que foi aqui? Ah, e se tiver com o peito chiando, faz o quê?
1: Outra coisa também que vai. É muito boa, sim.
0: Qual que é?
1: Se tiver com os peitos chiando, sim, aquele chira, parecendo um pato rouco.
0: Pato rouco é
1: bom. E bom passar Vick Vaporub antes de dormir, passa sim que ajuda. Agora não vai fazer igual o bebê, não, viu? Que essa semana... Tava ali com os peitos chiando, a cheira pra onde ele andava, pra lá e pra cá, uma cheira danada.
0: Pato rouco.
1: Tô escutando aquele negócio. Ah, eu dei um jeito, mandei, fiz um monte de chá, passei tudo quanto é trem assim nele. E botei ele sentado, larguei ele lá. Falei, fica quieto aí um pouco, tem que fazer repouso também, não consegue ficar parado. Depois, assim, umas duas horas que ele tá lá, um silêncio danado, sim. Ai, que eu fui ver o que que era o celular, tinha acabado finalmente a bateria. O chiado, na verdade, era um radinho do celular dele que tava mal sintonizado no bolso da camisa.
0: Ei, bem.

0: 10h37.
1: Daqui a pouquinho nós temos assim só meia horinha de músicas para o seu almoço da saudosa difusora Cariacica. Um bom dia para Fátima Calimã, mandando um alô pra gente aqui. Bom dia, bom giorno.

Vamos começar meia horinha de músicas para o seu almoço? Então vamos lá. Enquanto eu preparo o computador aqui para entrar horário político, mas é só meio-dia.

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Músicas para o seu almoço, lembrando a nossa saudosa Difusora Cariacica. Duelo de banjos, então.

0: Depoimento de um ouvinte da Difusora Cariacica, quer ver só? Hein? É o Jaci Cassaro. Jaci, o que é que foi? Conta pra gente aqui.
1: Bom dia, Chico. Jaci Cassaro.
0: Ah.
1: O Chico, nos anos 75, 76, eu trabalhava vendendo café Glória no município de Vila Velha, todinho, rapaz. E nós almoçava ali na esquina, descendo pra Chocolate Garoto. Ali era um restaurante muito bom que tinha, do Zuliana. Depois eles foram pro Pará. O Zuliana aqui do Caxixo mesmo. Rapaz, era essa música do Cariacica aí, música pro seu almoço, almoço inteiro, bicho, até 2 horas. Uma beleza, eu nunca esqueço disso.
0: Olha que maravilha.
1: Um abraço, Chico, tudo de bom, fico com Deus.
0: Amém.

músicas para o seu almoço. Fechando? Não, ainda tem mais um espaço. Trilha sonora do filme Os Sete Magníficos.

Terra de Marlboro. Ah, né? Das orquestradas, inesquecível trompete de Jean-Claude Borel.

Andiamo via, è le ore. Então, um bom dia para o Fernando Carvalho e a Isabel, nossos correspondentes agora em Portimão, Portugal. Bom dia. Ora, pois.

sequência nós teremos conexão, produção e apresentação é Désio Pedra. Magno. Oliveira fez a edição. Programação Diogo Guimarães.

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6: Olá, ouvinte da Rádio FMZ. Bom dia. Está no ar mais um programa Conexão aqui na Rádio FMZ. Que bom ter a sua sintonia. Você que nos acompanha de casa ou do seu ambiente de trabalho, ou ainda você que está ligadinho na Rádio FMZ do seu veículo, percorrendo a BR-262, as diversas rodovias da nossa região serrana, mas sintonizados aqui na 107.1, a Rádio da Família. A educação é uma das ferramentas mais importantes para transformar histórias, ampliar horizontes e criar novas oportunidades. E quando a formação de qualidade está perto de casa, acessível aos nossos jovens e a toda a comunidade, essas possibilidades se tornam ainda maiores. Por isso, no programa Conexão de hoje, vamos falar sobre oportunidades para quem deseja dar um novo passo nos estudos. O IFES Campus Venda Nova do Imigrante está com inscrições abertas para seus processos seletivos, incluindo vagas para curso técnico integrado ao ensino médio e também para o curso superior em administração. Mas como ingressar no Instituto Federal? Quais são as datas e os prazos que os candidatos precisam observar? E para além da sala de aula, o que significa estudar em uma instituição federal pública e de qualidade sem precisar deixar a nossa região? São oportunidades que podem fazer a diferença, especialmente na vida dos nossos jovens, abrindo caminhos para o conhecimento, para o mercado de trabalho e para novos projetos de futuro. Para conversar com a gente sobre tudo isso, recebemos o professor Deusélio Bassini Fiorese, diretor-geral do IFES Campus Venda Nova do Imigrante. Professor Deusélio, bom dia, seja bem-vindo ao programa Conexão.
7: Bom dia, Désio, bom dia a todos os ouvintes da Rádio FMZ. Inicialmente, gostaria de dizer que é um prazer estar aqui com vocês, né, para poder divulgar a nossa instituição, divulgar os nossos cursos.
6: Que bom, professor, ter o senhor aqui conosco. E você, ouvinte, se está pensando no seu futuro, se tem um jovem em casa ou conhece alguém que está buscando uma oportunidade para continuar os estudos, fique com a gente. Informação também abre portas e a educação pode nos levar muito mais longe. Está começando agora mais um programa Conexão.
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6: Estamos de volta com o programa Conexão aqui na Rádio FMZ. A nossa conversa hoje é sobre as oportunidades no IFES Venda Nova do Imigrante. Para falar conosco sobre isso, recebemos aqui o diretor-geral do campus de Venda Nova, o professor Deusélio Bassini Fiorese. Professor Deusélio, mais uma vez, bom dia. Quais são aí as oportunidades que o IFES está oferecendo para a comunidade?
7: A ideia, né, desde o início, quando começaram os cursos de graduação aqui, sempre foi dar oportunidade para os nossos filhos, né, para os nossos conterrâneos. Mesmo porque eu sou daqui da região também, né, estudei aqui no Fioravante há muito tempo. Sou daqui, para quem não conhece, sou daqui de Bela Aurora, né, minha família é fiorese. Saí daqui em 89 para fazer graduação em matemática, em Viçosa. Depois fui fazer mestrado em estatística na USP. E em 98 voltei para Vitória como professor de estatística, de matemática. Em 2015 tive a oportunidade de voltar aqui para casa, né, para Venda Nova. E pelo Instituto também tive a oportunidade de fazer doutorado em produção vegetal. E agora estou como, sou professor de matemática e estatística e estou como diretor-geral. Então, para a gente é um prazer enorme divulgar os nossos cursos e as oportunidades que o Instituto Federal oferece para a comunidade da região serrana.
6: Professor, para quem ainda não conhece o IFES Campus Venda Nova, ou conhece, mas não conhece muito, como que nós podemos apresentar essa instituição para os nossos ouvintes?
7: Então, Edésio, essa escola é uma escola muito interessante porque ela não é só de ensino. É uma escola de ensino, pesquisa e extensão, e não é só de curso médio, é ensino médio e também ensino superior. Em outros campi, nós temos até mestrado e doutorado também, né? Pós-graduações. E o interessante, então, é que o aluno, quando ele ingressa nessa escola para fazer um curso técnico integrado ao ensino médio, ele tem a oportunidade de participar de pesquisas, né, da área que ele preferir. Daqui a pouco a gente vai falar nos cursos que nós oferecemos. E tem a oportunidade de levar os resultados dessas pesquisas para a comunidade, que são os nossos trabalhos de extensão. Então, por isso, né, a escola ela é de ensino, pesquisa e extensão, e se torna uma oportunidade para o aluno já começar desde cedo a levar para a comunidade, levar para a sociedade aquilo que ele aprende na escola.
6: Muito bem, quando a gente fala em técnico, né, curso técnico integrado, significa, professor, que ele faz o ensino médio, né, regular, ele sai dali com o diploma de ensino médio, mas também com o curso técnico, né?
7: Perfeito. E nós oferecemos 3 cursos técnicos, né? O curso técnico integrado em administração, o curso técnico integrado à agroindústria e agora, né, iniciou esse ano, o curso de biotecnologia também integrado ao ensino médio. Então, são esses 3 cursos com o número de vagas. Hoje, né, nós temos 242 alunos frequentando o ensino médio integrado com administração, 220 no curso de agroindústria e 29 no curso de biotecnologia. Todos os anos, né, no início dos anos, esses meninos, esses alunos, eles ingressam nesses cursos. São inicialmente, né, agora para 2027, nós temos 2 turmas do curso de administração, 2 do ensino de agroindústria, né, do curso de agroindústria, e apenas 1 de biotecnologia. Por quê? O curso de biotecnologia é um curso novo, nós ainda precisamos de estruturar laboratórios, né, mas a intenção é que normalmente tenhamos 2 turmas de cada curso.
6: Muito bem, essas são as opções para o aluno hoje que ele está no 9º ano do ensino fundamental, né? E para começar o ensino médio no IFES, são essas possibilidades, né? E ele, professor, ele escolhe um desses 3 cursos no ato da inscrição? se ele vai querer ser aluno do técnico em administração ou do agroindústria.
7: Perfeito. Agora nós temos inscrições abertas, né, para o processo seletivo desses três cursos dos alunos que iniciarão em 2027. Né? São 96 vagas para o curso de administração, ele escolhe lá na inscrição. São 64 vagas para o curso de agroindústria e 32 vagas para o curso de biotecnologia. É importante ressaltar que as inscrições iniciaram, né, em 3 de agosto e continuam até 9 de setembro. E esses alunos, né, os candidatos, quem tiver interesse, quem está terminando aí o ensino fundamental, até mesmo os treineiros, né, que assim a gente chama quem gosta de fazer o curso, a prova, né, para ter experiência, eles têm até o dia 9 para fazer essa inscrição pelo site do IFES, né, ifes.edu.br/2027. No ato da inscrição, ele pode escolher qual desses cursos ele deseja fazer. E interessante que, por exemplo, eu desejo fazer a prova de venda nova, mas no dia da prova, que será no dia 18 de outubro, então atenção para essa data, né, os alunos que fizeram a inscrição, mas isso está bem descrito lá no edital, a prova será objetiva e no dia 18 de outubro. Se algum desses candidatos não estiver aqui em Venda Nova, no município, para fazer a prova aqui no nosso campus, ele pode fazer a prova em qualquer outro campus do estado, desde que no ato da inscrição ele indique lá qual é o campus onde ele estará, que ele deseja fazer a prova.
6: Muito bem, isso é para o curso técnico, né, professor? Então, inscrição até dia 9 de setembro e atenção à data da prova, 18, né, de outubro. Para o curso superior, as datas elas são diferentes?
7: Sim, para o curso superior nós temos normalmente, né, a gente se faz para o curso superior o ingresso pelo SISU, né? O que que acontece? O aluno ele faz o Enem. E o SISU ele aproveita as notas do Enem e os alunos com a nota mínima ele consegue entrar no curso, né, que dependendo da concorrência, no curso que ele deseja. Porém, nesse ano, para dar mais oportunidade, né, eu não falei no início, mas uma das características principais dessa escola é a inclusão. Então, tanto para os cursos técnicos como para os cursos superiores, são 50% das vagas de concorrência ampla e outros 50% de vagas que são por cotas, por etnia, por deficiência ou faixa de renda, são 50% das vagas disponibilizadas para inclusão. No ensino superior, para que a gente consiga contemplar os alunos que há muito tempo não estudam, será realizado um processo seletivo neste ano, com 16 vagas para inclusão no curso de administração no ensino superior a partir de 2027. Então, o que vai acontecer? Nós vamos realizar esse processo seletivo neste ano, já vou falar as datas aqui, com 16 vagas, que será apenas uma redação. Contempladas essas 16 vagas, as outras vagas vão para o processo, então, para o edital do SISU no ano que vem. O objetivo é fazer o quê? O SISU, ele admite no SISU até o Enem feito até 2 anos anteriores, né? Mas nós sabemos que na comunidade há pessoas que gostariam de estudar, mas que nunca fizeram o Enem, né? E já tem muito tempo que não estuda e desejam fazer uma graduação. Então, por isso, esse a gente chama de processo seletivo unificado, né? O PSU, que será apenas uma redação, né? Para qualificar, para avaliar esses alunos. E são 16 vagas disponíveis. Essas inscrições também se iniciaram no dia 20 de julho e terminarão dia 31 de agosto.
6: Nesta segunda-feira já, dia 31.
7: Já nesta segunda, né? Por isso a nossa preocupação em divulgar o máximo possível, mas também podem ser feitas pelo site. Uhum. E no geral, o que acontece com essas inscrições é importante deixar claro. Às vezes, na inscrição, o aluno ele não consegue anexar todos os documentos. Por quê? A inscrição é totalmente online.
6: Sim.
7: Então, algum documento, dependendo da escolha que ele fez, se é por cota, né, ele tem que apresentar alguma documentação e pode ser que dê algum problema lá, ele não consiga anexar aquele documento. Não tem problema, a inscrição dele será feita, ele terá um prazo depois para comprovar, né, levando essa documentação até o campus. E se tiverem alguma dúvida também no período da inscrição, podem estar em contato pelo telefone. Lá no site vocês têm né, o e-mail e os telefones pelos quais vocês poderão entrar em contato, né, os alunos poderão entrar em contato para tirar essas dúvidas, né, e agendar um horário de atendimento. Nós temos uma equipe lá disponível para atender.
13: Para auxiliar nesse processo de inscrição, não é?
7: Perfeito.
13: Estamos conversando com o professor Deusélio Bassini Fiorese, diretor-geral do campus do IFES aqui de Venda Nova. Estamos falando sobre as oportunidades do IFES Venda Nova. Agora nós vamos para o intervalo e daqui a pouquinho a gente volta com o professor Deusélio aqui no programa Conexão.
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18: Utilize veículo apenas quando necessário. 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
13: Estamos de volta com o programa Conexão aqui na Rádio FMZ. O nosso assunto hoje é sobre as oportunidades no IFES de Venda Nova do Imigrante e conversa conosco sobre isso o diretor-geral do campus, professor Deusélio Bassini Fiorese. Professor, no bloco anterior nós falamos das opções de curso que estão sendo oferecidos, os cursos técnicos, o curso superior, e acho importante também esclarecer para a população que ainda não sabe que o IFES ele não tem mensalidade, é um ensino público gratuito. Você não precisa pagar para estudar no IFES. Uma vez aprovado no processo seletivo, matriculado, você tem direito aí ao ensino, se for ensino médio, se for ensino superior, completo, sem a cobrança de mensalidade.
7: Pois é, Désio, é interessante, né, e bem lembrado, porque a gente já encontrou, né, colegas aí na rua que perguntam: ah, mas quanto é que tem que pagar para estudar no IFES? É uma instituição gratuita, né, federal. Há recursos federais que mantêm a instituição. Então, todos os servidores são pagos pelo governo federal, não há mensalidade nenhuma. Há, sim, uma taxa de inscrição, que é essa taxa de R$ 85,00, que é a taxa de inscrição para o processo seletivo. Uhum. Uma vez pago a taxa de inscrição e foi aprovado, você não tem mais taxa nenhuma a ser paga. E algo assim que eu não sei se a comunidade conhece, mas a instituição ela é mantida pelo recurso federal que vem por custeio e investimento. O custeio hoje, que é o valor que a gente recebe para pagar conta de água, luz, né, telefone, esses contratos de manutenção da escola, de limpeza, né, material, são recursos de custeio que dependem do número de alunos. Então, a gente era como sempre foi escola particular, né? Escola uhum. particular, eu já trabalhei 15 anos em escola particular e sei como é isso. Você precisa de um número de alunos para manter a escola funcionando. E hoje a escola pública, ela também depende do número de alunos, né? Então, por isso, a gente precisa sempre estar inovando, melhorando, adequando os nossos cursos à realidade atual, né? Para que haja uma demanda, haja interesse e a escola permaneça viva. É, mas frisando então, é uma escola gratuita e a gente tenta assim, de todas as maneiras que seja uma escola de qualidade, como é nosso compromisso, né, e que atenda toda a comunidade do nosso entorno.
6: E um ponto também que chama atenção, né, professor Deusélio, a questão da estrutura, né? O IFES, ele tem a possibilidade de oferecer uma boa estrutura ali para contemplar todo esse ensino, né?
7: Então, Edésio, essa instituição, ela cresceu muito, porque desde a contratação, né, dos servidores, que a maioria dos servidores é qualificada, com mestrado, doutorado, já fizeram muita pesquisa, já fizeram muito de extensão, então eles já chegaram nos campi, né, da instituição com uma experiência vasta e com interesse em continuar fazendo pesquisa. Ah, e por isso a escola, ensino, pesquisa e extensão. E com a experiência que cada servidor traz à escola, a gente usa para equipar os laboratórios. Então, o laboratório de biotecnologia, o que é preciso? O laboratório de agroindústria, lá processamento de alimentos, o que é preciso? A experiência desses servidores ajuda a gestão a montar, né, os laboratórios de forma que os alunos aprendam, né, da melhor forma possível e levem isso para a prática na extensão.
6: Muito bem. E quando a gente fala de pesquisa e extensão, eu acho que é outra grande vantagem, né, da instituição, ela possibilitar o estudante fazer o seu curso ali do ensino regular, seu ensino médio, seu ensino técnico, mas junto com isso já adentrar pro mundo da pesquisa, pro mundo da produção de conhecimento, né?
7: Então, a gente, assim, eu sempre disse, né, quando eu voltei para a Venda Nova em 2015, eu falei assim, olha, a gente não quer competir com ninguém, né? A escola, ela vem com uma outra oportunidade, né, uma oportunidade diferente para a comunidade. E os alunos, quando passam pelo IFES, a gente pode dizer que seria uma pré-universidade, né, porque esse contato com o ensino e o contato com a pesquisa e com a extensão dão uma capacidade, dão uma estrutura para esse aluno quando ele pretende, né, fazer uma graduação em uma outra universidade, numa universidade, né, fora daqui, que é de se admirar. Né? A gente tem colegas em outras universidades que adoram quando recebem alunos, né, da nossa instituição, porque eles chegam lá preparados. Então, assim, é fato que é uma escola que exige, né, são várias disciplinas, porque envolve o ensino médio e o ensino técnico, então é uma modalidade diferente, com mais conteúdo, exige mais do aluno? Exige sim, mas o aluno tem condições de tocar, né? E eu vejo, principalmente hoje, em que a gente troca muito pelas facilidades, né? Então, com muita tecnologia, com muitos aplicativos, muita tela, muito celular, que contribui, que ajuda também no aprendizado, mas a gente precisa trazer ou explorar desses alunos a capacidade de raciocínio lógico, né, a capacidade de controle de comportamento, porque e várias disciplinas, né, quando a coisa é mais apertada, ele se obriga a fazer isso. E ao mesmo tempo, então, se desprende, né, ou pelo menos é uma das nossas intenções, se desprendem de tanta tecnologia e tem que utilizar mais o raciocínio lógico, desenvolver mais o humano.
6: E professor, né, a gente falou da pesquisa, a extensão, também gosto muito da parte de extensão, que é quando todo esse conhecimento ele tem a oportunidade de extrapolar os muros do IFES, né, e chegar da comunidade. O aluno ali, ele também pode estar inserido nesse movimento, né?
7: Então, a gente poderia falar muito sobre isso, assim, de experiências, porque eu acredito muito na educação. Eu acho que a educação é o caminho para a gente melhorar o mundo. Não vejo outro caminho, começando pelo respeito, né, passando pelo conhecimento, até chegar na prática. Então, quando um aluno ele tem a oportunidade de levar o conhecimento dele para uma comunidade e transforma a vida de uma família lá naquela comunidade, melhora a qualidade de vida lá, ele consegue sentir o quanto a educação, a informação, transforma a vida das pessoas. Essa transformação, né, que ela tem que começar de algum jeito, e eu acredito que a escola tem esse papel. E quando você inclui pesquisa e extensão, aumenta a possibilidade do aluno se sentir útil na sociedade. Né? Ele vê aquela transformação, ele passa a ter uma relação mais humana, mais empática, né? Se coloca no lugar do outro e contribui, né? Contribui com a sociedade como um todo. Se a gente fizer esse trabalho de formiguinha, né? Eu penso que futuramente, nesse caminho de educação, de formação, levando sempre em consideração a inclusão, né, a diversidade, a igualdade, o respeito, a gente transforma a sociedade, sim.
13: Hoje, professor, nossos alunos, né, tanto do técnico quanto do superior, não está restrito apenas à Venda Nova, né? Municípios, temos alunos de municípios vizinhos da nossa região também, não é?
7: Sim. Aqui em Venda Nova, a maior parte dos nossos alunos são de fora do município. É algo até que é de se estranhar, né? Os alunos vêm de longe. Então, essa é uma preocupação nossa também. Não que seja ruim receber alunos de outro município, muito pelo contrário, né? Direito de todos. Mas diria que 65% a 70% dos nossos alunos são de municípios vizinhos. Afonso Cláudio, né, Vargem Alta, Castelo, Conceição do Castelo, Brejetuba.
13: Domingos Martins, acredito também, né?
7: Também temos, né, aqui de Pedra Azul, muitos alunos. Mas de qualquer forma, né, a gente está sempre interessado em levar o melhor conteúdo, né, para quem tiver interesse. E a gente está aí, então, divulgando, né, esses cursos para a comunidade. A gente espera que a comunidade conheça melhor o IFES, né? A gente está ali de portas abertas para conhecer nossos laboratórios, quem tiver interesse, né? E na medida do possível, a gente vai divulgando, né, o que a gente vem fazendo aqui.
13: Muito bem. Então, para a gente encerrar, professor, vamos reforçar as datas, né, para os nossos ouvintes, começando aí pelo curso superior, pode ser?
7: Pode ser. Pelo curso superior, então, inscrições iniciaram dia 20 de julho e terminarão agora dia 31 de agosto, na segunda-feira. Façam pelo site, né, pelo site do IFES. Tem uma taxa de R$ 85,00 para inscrição. O período, né, de isenção de taxa, ele se esgotou, mas ainda há possibilidade de a gente fazer essas matrículas, então, né, até o dia 31, que é um processo seletivo, com 16 vagas. Quem não conseguir agora, ainda há possibilidade do Enem, né, com a nota do Enem, ele pode escolher para entrar no curso de administração noturno a partir de 2027 aqui no nosso campus.
13: Só uma ressalva também, professor, que esse processo seletivo, né, é simplificado, assim, posso dizer assim, né? Processo seletivo simplificado. Ele também, os outros campi do estado também tem oferta de cursos, né?
7: Também tem.
13: Se entrar no site ali, vai poder ter as ofertas, né? São uma diversidade de cursos que o Instituto está oferecendo,
7: né? Perfeito. Nós temos 23 campi, né, em andamento, que com concursos funcionando. Então, é só pesquisar lá no site e escolha o curso de seu interesse, né? Uhum. Mas a gente prefere que estude conosco.
13: Com certeza. E agora as datas do curso técnico, né? Então, processo seletivo.
7: Curso técnico, as inscrições iniciaram dia 3 de agosto. Aí sim, o curso técnico é para ingressar, né, no ano de 2027, vai estudar o ano todo aí em um desses cursos. Ele não é simplificado, né? É aquela prova normal que a gente faz todo ano para o aluno ingressar, para o candidato ingressar no ano seguinte. As inscrições iniciaram dia 13 de agosto e continuam até 9 de setembro, também pelo site do IFES. Toda a documentação você pode anexar lá no site, né, e encaminhar, né, no próprio sistema. Qualquer dúvida, né, os telefones estão disponíveis no site também, né, entre em contato conosco. As documentações que não conseguirem anexar, haverá um prazo para ser entregue lá no campus e a gente, né, nós estaremos lá à disposição. Lembrando que a prova, então, desse processo seletivo aí do técnico é dia 18 de outubro, né, isso também está bem especificado lá no site, mas só para ir agendando aí, né, na agenda dos candidatos. E lembrando que se você, né, um candidato não estiver por aqui, ele poderá, né, desde que opte no processo de inscrição, poderá fazer essa prova em outro campus.
13: Muito bem, e as opções são três, né? Três cursos técnicos hoje com inscrições abertas aqui no IFES, né?
7: Isso, curso técnico integrado à administração, curso técnico integrado à agroindústria e o curso técnico integrado em biotecnologia.
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13: E assim chegamos ao final do programa Conexão de hoje. Quero agradecer a você, ouvinte, que esteve sintonizado conosco em mais um final de semana de muita informação aqui na Rádio FMZ. E claro, agradecer ao nosso convidado. Professor Deusélio, muito obrigado pela sua participação aqui no programa Conexão, trazendo essas informações para a gente. E também parabenizo aí por todo o trabalho conduzindo o nosso Instituto Federal, que é nosso, né?
7: É nosso. Edésio, eu que agradeço a oportunidade e falo para toda a comunidade aí, para os ouvintes, mais uma vez, né? O nosso campus está de portas abertas para vocês conhecerem, para trocarem ideias, né? A gente está lá também disponível para trocar ideia, ouvir sugestões. Acho que isso é importante para a gente interagir mais com a comunidade. É claro que existem regras, né, que a gente tem que cumprir, mas é sempre bom ouvir a comunidade para a gente entender o que a comunidade pensa e o que ela espera da nossa instituição. Eu agradeço mais uma vez e um bom final de semana a todos.
13: Muito bom, professor Deusélio. Mais uma vez, obrigado por sua presença aqui. E a você, ouvinte, você continua com a programação da Rádio FMZ. Desejo um excelente final de semana e a gente volta a se encontrar no sábado que vem, se Deus quiser. Até lá.
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24: 11:45.
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1: 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E a hora certa,
2: 11:53.
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4: O anjo do Senhor anunciou a Maria e ela concebeu do Espírito Santo. Ave Maria, cheia de graça, o Senhor é convosco. Bendita sois vós entre as mulheres e bendito é o fruto do vosso ventre, Jesus. Santa Maria, Mãe de Deus, rogai por nós, pecadores, agora e na hora de nossa morte. Amém. Eis aqui a serva do Senhor. Faça-se em mim segundo a vossa palavra. Ave Maria, cheia de graça, o Senhor é convosco. Bendita sois vós entre as mulheres e bendito é o fruto do vosso ventre, Jesus. Santa Maria, Mãe de Deus, rogai por nós, pecadores, agora e na hora de nossa morte. Amém. E o Verbo divino se fez carne e habitou entre nós. Ave Maria, cheia de graça, o Senhor é convosco. Bendita sois vós entre as mulheres e bendito é o fruto do vosso ventre, Jesus. Santa Maria, Mãe de Deus, rogai por nós, pecadores, agora e na hora de nossa morte. Amém. Rogai por nós, Santa Mãe de Deus, para que sejamos dignos das promessas de Cristo. Amém. Oremos. Infundi, Senhor, a vossa graça em nossos corações, para que, conhecendo pela mensagem do anjo a encarnação do Cristo vosso Filho, cheguemos por sua paixão e cruz à glória da ressurreição. Pelo mesmo Cristo, Senhor nosso. Amém. O Senhor esteja convosco. Ele está no meio de nós. Abençoe-vos, Deus Todo-Poderoso, o Pai e Filho e Espírito Santo. Amém. Louvado seja nosso Senhor Jesus Cristo. Para sempre seja louvado. Música.

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3: Observatório Nacional, 11 horas, 59 minutos, 40 segundos. Observatório Nacional, 11 horas, 59 minutos, 50 segundos.
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2: 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Falqueto Pneus informa a hora certa. 1:47. 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
4: Economize água. Economizar água é uma tarefa bastante simples. Para isso, basta que algumas práticas do dia a dia sejam mudadas. Um dos pontos mais importantes são reduzir o tempo de banho e verificar se há vazamento de água em casa. Além disso, aproveitar a água da chuva e reaproveitar a água da máquina de lavar também são ótimas dicas.
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2: 3:45.
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3: Sempre faça o descarte correto do lixo. Descartar o lixo adequadamente evita a poluição e até mesmo a propagação de doenças. Ao jogar lixo em um terreno baldio, por exemplo, você pode estar contribuindo para o aumento da população de ratos, baratas e até mesmo de mosquitos da dengue. Recicle seu lixo. Essa medida evita o gasto desnecessário dos recursos naturais e ainda ajuda a diminuir a concentração de lixo no ambiente.
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5: 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E a hora certa, 6h41. 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
2: Aí, meu compadre. Vou falar pra ela agora. 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
2: 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Falqueto Pneus informa a hora certa. 7:09. 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

0: Natural.
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2: 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E a hora certa.
3: 7:39.